0: nossa galera aí da Maravilha Centrinho, Morada Nova, Santa Maria, obrigado. Meus amigos aí da Coab, Nossa Senhora do Carro, Nova Benevides, Ramal das Ameixeiras. Fala aí, Ramal das Ameixeiras, adora só meu amigo Preá, da Socorro. Eles não perdem o programa Saudade do 7. Obrigado, vocês aqui do Santos do Mundo, Liberdade, Madre Teresa, Duque de Caxias, Renascer, Bairro das Flores, Begozão. Alô, minha amiga Dida, alô, Orlando, um abraço para vocês aí, casal Nota 10, ouvindo Saudade do 7, a nossa amiga Dida e o Orlando. Vamos colocar você para dançar agora. Maria José Leal, começa a irritar por aí. Vamos lá, fazendo a onda por aqui, seu amigo
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0: Te prepara que é assim que eu vou tocar a partir de agora. Melô do Esperante, para você que é Ferante.

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2: Muito bem, para você ouvindo Saudade 87. Estamos de 21 horas 20 minutos. É o Elô do Canoa, né? Para você que é canoa, se enquadra aí na letra dessa música. Só bacana. Que sequência para você aí que gosta da sequência do Valdo Souza, rapaz, que faz por aqui, o especialista vai tocando e você vai curtindo, vai dançando, vai viajando no nosso giro musical da sua preferida. A retrospectiva vai até as 10 da noite. Você vai participando, vai interagindo. 98612-7755 é o meu telefone pessoal. 98612-7755 980-50-7115 é o da Jovem FM.
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2: 980-50-7115. A galera vai curtindo aí no centro da cidade. Obrigado a todos vocês, viu? Estão ouvindo o Saudade 87. Valdão fazendo a galera requebrar, né? Passar sebo das canelas e curtir o Saudade 87. Quem sabe, sabe. Quem não sabe, é a Cláudia, né? Fica só carqueando pra lá e pra cá ao som do giro musical da Viagem do Tempo em forma de músicas. Meu amigo Charles do Brasil acompanhando o Saudade 87 lá da sua residência. Esse sabe, carqueia bacana, viu? Fica na manhã aí, um abraço pra ele. Ouvindo o Saudade 87, Marcelinho Carioca também. Esse também carqueia bacana, né? Sabe dançar, meu amigo Washington, principalmente o Washington Velha Guarda, mano. Ah, rapaz, o Washington do Leão aí sim dança. Sabe carquear pra lá e pra cá, ouvindo Saudade 7. Muito obrigado a todos vocês que vão acompanhando o nosso giro musical. 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Olha, mandar um abraço ao meu grande amigo Vale, taxista. Aquele abraço, Vale. E também ao meu amigo Pipoca Saudade. Carlinho, né? O homem que tem dois carros aí. Meu amigo Carlinho, que tem dois carros, um de sorvete e um de pipoca. Bem que falou. Um abraço para ele, viu? Curtindo Saudade 37. É, mas tem dois carros. Carlinhos é cheio de graça.
4: Peraí, tenha calma.
2: Ah, mas o cara tem dois carros mesmo, um de sorvete e um rapazinho de pipoca. É, meu amigo Carlinhos, não fica tonda não. 21 horas e 24 minutos. Vamos continuar por aqui fazendo essa sequência musical. Meus amigos estão curtindo Saudade 37. O Silvio Solon também não perde o programa Saudade 37. Silvio, um abraço para você, para Dona Maria. E também está a audiência do meu amigo Amadeu, a parte boa, Hilarie. Um abraço para ele, para Dona Aldenora, sempre ouvindo Saudade 7. Alô, Maranhão! Lá na Grineste, mototaxista Maranhão, também ligado no programa Saudade 37. Não perde o programa Saudade 37 com o Grande Amigo Maranhão. Um abraço para vocês aí. Tá Chico Mendes lá, tá o japonês. De boa. Ele e a minha amiga Lourinha. Todos curtindo Saudade 37 aí na comunidade Chico Mendes, lá na Grenete. Paulo Marinho também, também de boa, né, Paulo? Abraço, chega cansadinho aí do trabalho, mas fica sintonizado aqui curtindo o nosso Saudade. Vamos fazer você recordar 21 horas e 25 minutos. É o Saudade. Continua a festa no seu rádio.
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2: Ok, pra você ouvir do Saudade 17, estamos em 20 horas, 37 minutinhos. 9 da noite, mais 37 minutinhos. Vou mandar um abraço ao meu amigo Narciso. Alô, Narciso. Abraço pra você, que é operador de máquinas pesadas da Mendes Materiais de Construção. Está bem aqui, pertinho, aqui da Rádio Jovem FM e da sua esposa, nossa amiga Gisele. Leva um abraço pra você, sua tchininha, que estão ouvindo o Saudade 87.
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2: É, às 22 horas, Valdo Souza vai tocando o melhor da saudade. Um abraço ao DJ Hatti. Hatti, um abraço pra você, obrigado aí pela sua preferência de história. Um abraço pra vocês que vão ouvir o Saudade 87. Meu amigo Vila, o mototaxista do amor, está aí, de Santos Dumont. Vila, um abraço. Ele, a Suzy, não perdem o programa Saudade 87. Obrigado pela sua preferência de história. Minha amiga Lídia e o Betinho, do Santos Dumont. Lídia, um abraço pra sua. Seu amigo, estou por aqui, viu? Até as 10 da noite você vai participando, vai interagindo. O telefone está liberado para você mandar sua mensagem. É o 986127755 980 50 7115.
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2: Meus amigos aí da Rua do Banco do Brasil, aquele abraço ao nosso grande amigo Manuel, a Rosa Sofia, né? E a dona Rosa Maria e a pequena Sofia. Meu amigo Manuel, a dona Rosa Maria e também a pequena Sofia, da Rua do Banco do Brasil. Não perde o programa Saudade 87. Muito obrigado aí pela vez que vocês têm com o nosso Saudade 87. A minha amiga Isa e o Todó acompanhando o Saudade 87. Isa, um abraço para você. Ela e o Aldo, né? Ouvindo o Saudade 87. Cadê a Magda? Tá por aí? É, rapaz, a Magda é gente boa pra caramba. É, a filha do meu grande amigo Todó e a Isa, Gabriel também, aquele abraço, Gabriel, abraço para você, para todos vocês aí, da família Barbalho, que estão curtindo Saudade 7, um abraço, obrigado aí, a família Paula também, obrigado a todos os seus amigos. 21 horas e 40 minutos, vou tocar música por aqui, Valdo Souza, enquanto a gente vai participando aqui, fazendo a onda aqui, até as 22 horas, não esquecendo para você aí que está curtindo Saudade 7, que no próximo dia 11 acontece a festa aí, tradicional festa dos feirantes no estacionamento aí do novo terminal rodoviário de Benevides. Então você vai curtir o Siqueirão pela primeira vez, rapaz, fazendo a festa pra galera lá no estacionamento do terminal rodoviário de Benevides, com o apoio da prefeitura de Benevides, né? Galera aí que vai curtir o forrozão aí dos feirantes. É a tradicional festa que acontece em todos os municípios e aqui em Benevides também está acontecendo a nossa, que será agora no próximo dia 11 de julho. Você não pode perder, viu? Então, vá, leve a sua família, assim como tem em Marituba, vem aqui em Benevides, né? E esse ano vem o Siqueirão fazer a festa para você, viu? Você pode levar a sua família com segurança total, né? Será que no centro da cidade você vai ser bem recebido pelos nossos amigos feirantes, né? Aqui do nosso município, e tem aí o apoio da prefeitura de Benevides, né, que tem dado aí o apoio para a nossa festa dos feirantes aqui em nossa cidade. Então será nesse ano o Siqueirão, a galera vai curtir, né, vai dançar o som de forró, do forró. Se você não dançou um forró, vai aproveitar aí nesse começo de julho aí para dançar aquele forrozinho, matar a saudade, né, e fechar a quadra junina com muita alegria no seu. Esse é o mês de julho, né, para você aí, no seu terreirão, que vai ser ali no estacionamento do mercado, do mercado municipal, também ali no terminal rodoviário, aí aqui tem novo terminal rodoviário, aí você vai curtir Siqueirão, dia 11 agora de julho, você não pode perder, galera que vai curtindo aí a nossa programação. Tá por aqui tocando as músicas do programa, a galera que gosta da boa música, e o Valdo vai tocando assim pra você. Vamos lá, Valdão! E essa música tem tudo a ver pra você que tá curtindo Saudade 7. Olha a letra dessa música, escuta aí!
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0: Eu vou ouvir o Saudade 87, estamos ali, 20h, 21h56. Explosão do Amorrone, Nascimento da Cana, fechando o bloco musical. E o Saudade desta terça-feira, rapaz. Agradeço a audiência, o carinho de todos. Muito obrigado a todos que me acompanharam nesta viagem no tempo em forma de música. Nesse mês de, olha, mês de julho, né? Junho. Amanhã já é julho, férias vai começar, aí a galera vai curtindo a nossa programação aí durante o verão que está chegando, verão aí amazônico, e a gente está ficando por aqui agradecendo a audiência, o carinho de todos. Muito obrigado você que viajou na retrospectiva das melhores canções aqui, ó.
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0: Tava na apresentação aqui, quem tava?
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0: Tocando uma saudade pra vocês aí dentro, né? Vocês gostam de ouvir. A gente só tem a agradecer a Deus em primeiro lugar e a você do outro lado do rádio. Tá chegando pra você a partir de agora o romantismo. Entra no ar na sua Jovem FM e vem aí pra você falando de amor, né? Aquela sequência romântica da sua programação. E você gosta de ficar só na manhã aí, ouvindo as músicas do Falando de Amor. A todos, saúde e paz. Coloque sempre Deus na sua frente. E dessa forma tudo vai dar certo para vocês, com certeza. Obrigado a todos. Até amanhã, se Deus quiser.
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4: Glória a Deus, aleluia, bom dia a todos, especial para você nessa manhã. Já estamos aqui com o programa Onda de Esperança, das 6h07 da manhã. É só ligar para nós, 992-35-1485. Você liga, pede seu hino, faz seu oferecimento e o nome do Senhor Jesus Cristo, como sempre, é glorificado. Meu amado irmão, até às 7 horas estaremos aqui, eu e você, no programa abençoado, especial, HP, tá bom? Deus te abençoe, te guarde, ilumine, te dê um dia de paz e de vitória. Em nome do Senhor Jesus Cristo, ore comigo. Senhor, nosso Deus, nosso Pai, te louvamos, Senhor, nesta manhã, pela oportunidade de estarmos mais um programa, Senhor. Que este programa traga vida, paz, alegria, esperança. Olha para cada jovem, Senhor. Deus continue abençoando. Em nome do Senhor Jesus Cristo, abençoa, Senhor Jesus Cristo.

Deus querido, que nesta manhã possamos sentir a tua presença através deste programa, em nome do Senhor Jesus. E daqui a pouco a gente volta, já trazendo oferecimento para você. Não se liga para nós, 992-35-1485, que é o número hoje aqui da rádio. Que bênção!

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1: Graças a Deus, um bom dia todo especial para você, né? Já temos algumas pessoas ligando, fazendo seu oferecimento desde já. Quero aqui mandar aqueles abraços apertados pro nosso amado irmão José Luiz, essa irmã, Socorro, né? Lembrando, meus amados irmãos, que hoje o programa é da Mocidade Ágape, né? Hinos abençoados que esses jovens cantam na igreja. Lembrando também, meus amados irmãos, que neste final de semana já temos o acampar, né, dos filhos de Asaf, né? É, você já está se preparando, já tá, pegou a sua pulseirinha, é só procurar o nosso querido amado irmão Claudinei Melo, né? Ele tem essa pulseirinha para que você possa embarcar nessa viagem espiritual, tá bom? Deus abençoe os nossos adolescentes do campo de Benevis. Daqui a pouco a gente volta. Escute o hino aqui.

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1: Eita, que o programa tá uma benção. Mais uma vez, ligue para nós, 9235-1485. Peça seu hino, faça seu oferecimento.
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1: Grande abraço à nossa querida amada irmã Bianca e nosso irmão Eduardo, lá da congregação Arca da Aliança, no Maguari.

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1: Glória a Deus, são hinos abençoados, né? Hinos que a mocidade canta em Benevides. Você está ouvindo agora, se eu não te ouvi, de Sara Farias. Louve o Senhor nesta manhã.

Jesus será glorificado. Terá momento de lazer, momento muito importante para essa adolescência, né? Você lá, os adolescentes vão botar um pouco o celular do lado, vai ficar um pouquinho do lado, e com certeza serão só coisas especiais, coisas benéficas para a vida espiritual de cada adolescente. Você que é pai, você que é mãe, quando seu filho chegar em casa, você já o pergunta como é que foi essa festa, como é que foi.

0: Glória a Deus, né? Nosso querido pastor Danilo, ele estava de berço nessa segunda-feira, que benção, né? Pastor Danilo, um servo de Deus, servo usado por Deus, em nome do Senhor Jesus Cristo. Deus abençoe grandiosamente, em nome do Senhor Jesus Cristo. Aleluia! Graças a Deus, tá bom? Meus amados irmãos, não podemos esquecer que nesse final de semana, né, mais uma vez o acampar está de pé, em nome do Senhor Jesus Cristo, tá certo? Desde já contamos aí com nossos adolescentes, em nome do Senhor Jesus Cristo. Tanto bem, não podemos esquecer também que já estamos chegando no mês de setembro, e no mês de setembro também nós já estaremos fazendo um grande trabalho chamado Noite das Nações. Que bênção! Vamos de no Cordeiro e Leão, daqui a pouco a gente volta.
1: 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Obrigado por tudo, meu Deus.

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1: Eu sinto a tua presença nesse lugar, Deus. O Senhor não falha. O Senhor não

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1: Glória a Deus, aleluia! Escutamos uma mensagem de Deus aos nossos corações nesta manhã. Se encontra no livro de Juízes, capítulo

filisteus pegaram nele e lhe arrancaram os olhos, e fizeram-nos descer a Gaza, e amarraram-no com duas cadeias de bronze, e andava ele moendo.

segredo de Deus na vida de Sansão. Aleluia. Diz a Bíblia Sagrada, meus amados irmãos, que ela manda, eles pegam e fazem um acordo com ela.

Ela chega com ele, na primeira diz para ele no que consistia a tua força e dizia assim: me amarrare com 7 vegas de vimes fresco, que ainda não estivera seco, então ele seria como qualquer outro homem. E a Bíblia diz que ela chama ele,

irmãos, quero falar para você nesta manhã. Não conte o seu segredo. Se o seu segredo é só com Deus, converse com Ele. Porque o inimigo vai querer aproveitar de qualquer maneira para te tirar da presença do Senhor.

Eu estou falando de relacionamentos que estão chegando a 30 anos. Eu sei que não é fácil para esse tipo de relacionamento perdurar até estes anos. Mas se não for Deus, ô glória. E eu olho para você nesta manhã.

seja apenas por momentos, por instantes, transitório, temporário? Ou você quer que ele perdure na tua vida? Aonde você esteja, você sinta a presença de Deus, você dê testemunho. Estou falando para jovens nesta manhã, onde a luta é muito grande. Mas eu quero dizer para você também, em nome de Jesus Cristo,

fica conosco nesta manhã. Olha para cada jovem, para cada ouvinte. Deus amado, Tu és um Deus de mistério. Continue conosco em nome do Senhor Jesus. Meus amados irmãos, que Deus abençoe e guarde os nossos amados irmãos.

0: mandar aquele grande abraço, aleluia. Quero aproveitar e mandar aquele grande abraço especial à nossa querida amada irmã Joilma, é ela que faz venda, né? Tem aí uma marmitaria, é, e vende uma boa comida, tá certo? Não é porque é minha cunhada não, mas Deus abençoe, minha irmã, Deus te abençoe, te guarde, te ilumine, te dê um dia de paz, um dia de vitória. Em nome de Jesus, abençoe também meu irmão Zezinho, abençoe minhas sobrinhas, a Isabelle, abençoe também a Cibele, também o Ícaro. Deus abençoe a família Jesus. Pai do Senhor, se Deus quiser, amanhã estaremos com o programa Guerreiros do Senhor. E o nome do Senhor é sempre glorificado. Até amanhã e a paz do Senhor.
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Dia do Brasileiro, já estamos na área. Eita, mano velho, dia 1º de julho. Tchau, Júnior. Muito obrigado por tudo, Júnior. Mês de junho terminou ontem, começa julho hoje. Seja bem-vindo. E estamos vivendo o primeiro dia hoje do 7º mês do ano de 2026. Estão começando aí, mês das férias, muito lazer pela frente. Eita, praia doida. Quando eu falo em praia, não me enche os olhos, mas se eu falar num garapé, aí é. Muito bom dia, trabalhador brasileiro. De boa, mano velho, estamos aqui seguro no batente também, torcendo por vocês, tá legal? Rapaz, ontem foi dia do caminhoneiro. Eu vi cada homenagem pros caras. Declarações assim, sabe? Depoimentos bacana, emocionante, cara. Muito legal mesmo. Tá aí uma profissão que a gente tem que valorizar. Muitas das vezes, não sei se falta respeito com eles, mas estão levando a vida, né? No mundo aí. 7 horas, trabalhador. 7 da matina, mais 15 minutos, hein? 15 minutinhos. Já estão passando aí das 7 da matina. A gente vai começar logo curtindo música, né, mano velho? Que já estão passando 15. Arregaça aí, DJ Lucas.

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2: Beleza, mano velho, dia 1º de julho, eita, né? Segunda quinzena do ano, começa hoje, período de férias, aí, estudantada todinha, começando férias, a família todinha, se organiza para passar os finais de semana, aí nos logradores, nas praias, que tem tanta praia bonita, nesse Brasil, a Praia de Água Doce é exclusiva da região norte. O cara vem de aí, daí de fora, só essas cidades litoranas, né? É só praia do mar, com a água do mar salgada, aí chega aqui, pega um mosqueiro, pega um outeiro, Água Doce, e diz, que pensava que não existia isso. mano, velho. Ainda tem gente que fala da região norte e não conhece. Tem gente que vai morar no outro lugar daqui, paraense. Vou falar um negócio aqui sério. Tem gente que se manda daqui pra, em busca de um lugar ao sol, né? Aí depois começa a falar da própria terra. Nunca pisou na capital paraense e quer dizer que Pará não tem nada. Não, primeiro tem que conhecer. Aí conhece, aí sim. Rapaz, tem gente que fala besteira, ô meu Deus do céu. Conhecer. Se você conhecer a capital paraense, tiver a felicidade de caminhar, conhecer os lugares que a capital paraense oferece, a parte noturna. É uma das coisas mais lindas que você possa imaginar, meu irmão. Riquíssima em lazer, ambientes familiares, ambiente popular, o cara que gosta de dançar. Não tem terra melhor para o cara curtir. Agora, se não arredar um pé de outro lugar, por exemplo, no interior, né? Não conhece, não pode falar isso, não pode falar isso. Eu sou caboclo do interior, mas eu gosto de conhecer essas coisas. Já conheci muito, 7 horas, trabalhador, 7 da matina e mais 37. 37 minutinhos estão passando das 7 da matina. Olha, hoje no quadro de saúde, estamos começando o período de férias, né? E a gente vai falar de dicas para viagem. Você que está preparando uma viagem para passar a férias com a família em algum lugar, tem dicas importantes, importantíssimas, eu diria. Para a sua viagem, para que você possa fazer uma viagem tranquila, para ir e para voltar na boa, né? E hoje, dia 1º de junho, é dia de Santo Arão. Né? Santo Arão foi prefeito, ou melhor dizendo, prefeito, rapaz, falar em mim. Santo Arão, ele foi preferido de Deus para ser o primeiro sumo sacerdote dos hebreus. Que importantíssimo isso, né? Santo Arão teve esse grande privilégio de ser preferido por Deus para ser o primeiro sumo sacerdote de Hebreus. Depois de falar de Moisés, o livro do Eclesiástico refere-se a Arão. Deus exaltou seu irmão Arão, semelhante a ele, da tribo de Levi. Fez com ele uma aliança eterna e deu-lhe o sacerdócio do seu povo. Que legal, né? Esse privilégio muito grande naquele tempo e tal. Santo Arão, te pede nesse momento a Santo Arão que ele interceda por nós junto a Nosso Senhor Jesus Cristo, filho de Maria e de José, para que nos proteja e nos abençoe sempre, sempre, sempre, né? Aí, que bom, né, rapaz? uma história pequenininha assim, né? Alguma coisa, mas falou muita coisa com poucas palavras. Interessante isso. Olha, hoje é dia do arquiteto. É. Dia do arquiteto. Na minha família também tem arquiteto. 7:39 estão passando aí das 7 da manhã. Bom dia pra você, meu mano, espalhados aí em todos os bairros da nossa querida Benevides, né? São muitos, muitos milhares de trabalhadores aí. Uns já estão seguros no batente, outros estão em casa, é aquele fiscal da natureza, ligado lá na 87,9, é, curtindo o programa do Mano Velho. Muito obrigado, hein? Muito obrigado, mas muito obrigado mesmo de coração pela sintonia, tá legal? 8 horas, que 8, Mano Velho, 7 ainda. 7 da manhã e mais 40 minutos. Agora eu quero falar com aquele meu mano, fiscal da natureza, que tá só mamanha pra lá e pra cá naquela pulguenta, chega com aquela escápula fazendo rec, rec. 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Olha, eu te falei da FCCred, não esquece, hein? Vai lá, vai logo lá, Mano, de repente toma uma. 7 horas, trabalhador, 7 da manhã e mais 43 minutinhos. Estão passando aí das 7 da manhã. Cumprimentar meu querido amigo Rosinho também, que tá pra lá e pra cá já correndo atrás. Ganhei um chapéu da seleção brasileira. É? Isso, amarelão, beleza. Tá dando sorte, viu, Rosinho? Rosinho, um dia abençoado pra você com a família, Mano Velho. E a galera lá da Agência Central RB também. Bom dia, muito obrigado pela sintonia. 43 minutinhos. Estão passando aí das 7 da manhã. Lá vem brega, Mano Velho. Como você gosta, arregaça.

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0: Beleza, mano, 8 horas. Olha, já entramos na segunda parte do programa. 8 da matina e mais 8 minutos. Tá igual o Mariano, estressado. Fala nisso, um bom dia pro meu mano Mariano, a esposa Marilda, lá no Santos Dumont, fronteira com Grinesto já, por ali. Amigo do Mano Velho, gente boa. Pé quente pra assistir os jogos gente do Remo e da Seleção Brasileira.
1: Gente boa.
0: Gente fina pra caramba. 8 horas e mais 9 minutinhos agora. Estão passando aí das 8 da matina.
2: É, meu irmão, gente muito fina.
0: Parceiro. É um cara 5 estrelas. Bora ver as mensagens aqui que os nossos amigos enviam pra nós aqui. Olha, tem bom dia, que Deus nos dê a sabedoria para crescermos e nos fortalecermos cada vez mais na fé. Que Ele nos use em benefício do seu nome. Amém. É, tem outro aqui. Vinde a mim todos os que estáis cansados e sobrecarregados e eu vos aliviarei. São frases, mensagens que eu recebo diariamente dos nossos queridos amigos. Bom dia, que Deus te abençoe e aos teus entes queridos com paz, alegria e descanso. Obrigado. Outra aqui. Minha única certeza para este dia: o Senhor é o meu pastor e nada me faltará. É? Muitas por aqui. Bom dia, que esta manhã seja o começo de um dia iluminado por Deus e cheio de coisas boas para todos nós, né? Outra aqui, bom dia. Que seu dia seja abençoado e seu fim de semana seja cheio de paz, alegria e coisas boas. Isso aqui já fala do final de semana, estamos começando essa, né? É, que as bênçãos de Deus cheguem até você, te protegendo, te iluminando e te guardando de todo o mal. Tem muitas mensagens aqui, pelas quais eu quero agradecer a todos vocês que me enviam essas frases, essas mensagens bonitas para dar-se uma alavancada no nosso dia. Isso é muito gostoso, é prazeroso receber frases nesse sentido aí. E a gente aproveita também desejar a todos vocês um dia abençoado, uma quarta-feira, né, do dia 1º de julho de 2026. Começando o primeiro dia da segunda quinzena do ano. Ainda tem Copa do Mundo por aí, né? A quadra junina encerrou ontem, né? O Arraiá do Mano Velho se despediu ontem, mas tem muita alegria por aqui, viu, Mano Velho? A gente vai até às 9 da matina, tá bom? Olha, você que está saindo de férias, né? Tem um recadinho aí do nosso quadro de saúde. Vai viajar, vai fazer uma viagem com a família, né? Tem dicas para você aqui no nosso quadro de saúde, olha. Pesquisas mostram que quem passa mais de 6 horas viajando corre mais risco de desenvolver trombose venosa profunda. Olha, nela, o sangue coagula dentro das veias das pernas e pode trazer complicações. Caso o coágulo atinja, por exemplo, o sistema pulmonar, né? Aí já corre um risco, né? Caso aconteça isso, o coágulo atingiu, por exemplo, o sistema pulmonar, pode causar danos graves, né? Recomenda-se que a pessoa levante a cada 2 horas, né? Faça movimentos com as pernas, caminhe no corredor do avião ou do ônibus, né? Aí, para não ficar sentado, uma viagem longa, ficar o tempo todo sentado, não é legal, né? Então, se estiver fazendo uma viagem de avião, levante a cada 2 horas, faça movimento com as pernas, caminhar assim lá no corredor, ou no corredor do ônibus também. Olha, isso facilitará a circulação sanguínea. Mulheres grávidas ou pessoas com histórico de trombose, aí deve procurar a orientação de um médico antes de viajar, né? Você, meu amigo, minha amiga, que nesse período agora já estão programada aí alguma viagem, né? Uma viagem longa, então você não pode sentar no volante do seu carro, né? E uma viagem de 2 horas, ficar sentado o tempo todo, não, dar uma levantadinha, dar uma caminhada aí no corredor, como a matéria diz, se tiver uma viagem de avião, dar uma caminhadazinha assim, porque lá pode causar um... Ah, chega, a perna fica amortecida, não é legal. Então é fácil, essa dica é muito interessante, muito interessante. Muitas das vezes, uma viagem longa de carro, o seu próprio carro, né? É, para num posto de gasolina, num restaurante, numa lanchonete, levanta, dá uma caminhada ali, isso, dá, faz ali um lanchezinho, aí retorna para no carro e continua a viagem. Isso é muito importante. Essa dica é muito importante porque nós, começando o mês de julho, a maioria das pessoas estarão viajando, com certeza, finais de semana, para ir para os balneários. Eles têm as suas casas aí nas praias, então leva a família. Muito legal essa aí, né? 8 horas, amigo trabalhador. 8 da matina e mais 14. 14 minutinhos estão passando aí das 8 da matina. Meu amigo Chico da Banana, lá no Independente, lá no Santa Rosa. Meu amigo Luiz Góes, no bairro do Luiz, ali na esquina do campo de Santa Rosa, né? Ele e toda a sua família, Luiz, a dona Maria, esposa do Luiz, ouvinte do Mano Velho, né? Isso, e o filho do casal Pedro também, essa família amiga do Mano Velho, muito obrigado pela sintonia, um bom dia. Aí no Independente, voltando pro Independente, tem um Manelzinho do Ceasa, é, filho do Picolé e da Nazaré, saudosos que já se foram. Aí eu conheci agora, há poucos dias, o Manelzinho do Ceasa, filho do casal, que já se foi. Batemos um papo e tal, e ele me disse que escuta há muitos anos o programa Mano Velho. Obrigado, viu, Manelzinho? Bom dia para você. 8 horas e mais 15, Mano Velho, lá vem música, Manelzinho.

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2: Vamos nessa, mano velho. Olha, já estamos no último bloco do programa, né? A gente vai até as 9 da matina. Manhã bonita hoje, o clima, mano velho, tá convidativo aí para um bom trabalho. Esse período agora é de sol, o verão tá chegando. Ontem choveu de tardinha. Assim, e o dia foi do sol, meus amigos, aquele sol deu 30 e lá vai porrada, viu? Parece assim que estava ao lado de uma labareda. Credo, quentura doida aí. Mas aí com aquela chuvazinha, a chuvazinha ameniza o clima. Aí é bom que fica uma noite agradável. O cara dormir, sossegar de boa. Tirando os carapanãs. Ai, meu Deus do céu. Pois é, rapaz. Dia 1º de julho de 2026. Estamos começando aí o sétimo mês do ano, meus amigos, né? Vamos pedir, torcer e pedir a Deus para que seja um mês abençoado, né? Isso, mês de férias e tal. 8:37, estão passando aí das 8 da matina. Cumprimentar os meus amigos, né? Espalhados por aí. Por essa grande Benevides, meus manos mototaxistas. A todos vocês, meu mano, muito obrigado pela sintonia. É, meu amigo, o velhinho lá tá curtindo o mano velho. É mototaxista, né? Mariano também. Essa turma, o Mundim. O Chiquinho também. Só gente boa, mano velho. Meu amigo Wilson, né? O Wilson, mototaxista também, amigo do Mano Velho, obrigado pela sintonia. O Ronald também é mototaxista. E nas horas de folga ele é artista plástico, ele trabalha com pinturas, essas paisagens regionais. Ele é cobra, é fera. É? Alô, Ronald, aquele abraço, mano, obrigado pela sintonia. 8 da matina e mais 38, lá no Madre Teresa, DJ Odixano de Gramu, ligado com a gente, meu sobrinho, né? Tá lá curtindo o Mano Velho, obrigado, Dick, pela sintonia, um bom dia, mas um bom dia mesmo, né? 8:38, Mano Velho, é rapidola o negócio por aqui, 38 minutinhos, já estão passando aí das 8 da matina, aí no centro, meu amigo Marquinho Peixeiro, ligado com o Mano Velho. Obrigado pela sintonia, um bom dia, hein? Tá certo, o Júlio também, peixeiro, né? O Abdias, que vende carne suína, né? Melhor porco da cidade ali, aquela casa, fazia aquele churrasquinho. Fala lá com o Abdias, aí no Mercado Central. Tá lá, curtindo o Mano Velho. Obrigado pela sintonia, um bom dia, hein? Tá bom? Galera aí do Almir, já todo mundo bateu o centro já, né? O tema agora lá, o assunto é Copa do Mundo. É o adversário do Brasil. O pessoal tá com medo daquele compridão, mas não tem dessa não. Vou armar um esquema para isolar ele. 39 agora, mano velho. 39 minutinhos, estão passando das 8 da matina. Agora é com o DJ Lucas, o incomparável. Arregaça, mano velho.

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8:59, apenas um minutinho nos separa das 9 da matina. É o finalzinho dessa edição de hoje, do dia 1º de julho, tá bom? A todos, um feliz e abençoado mês de julho. Uma linda férias para todo mundo, que todo mundo saiba aproveitar da melhor maneira possível, tá bom? Até amanhã, se Deus quiser. Muito bom dia.

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1: Fala aí, Naldo! Amanhece uma ótima manhã pra você, ligado aqui no som da Jovem FM. Bom dia, bom dia, bom dia, bem-vindos. Bom dia pra você, meu amigo, bom dia pra você, minha amiga, onde quer que esteja ligado, sintonizado. Na frequência 87,9, a melhor programação no seu rádio. É você ligadinho com a gente aí, só na manha do Aranha. Aquele abraço super esperto pra você.
2: Forte abraço pra ti.
1: Tudo de bom, viu? Tudo de bom. Vem com a gente, é o Conexão. Conexão Jovem, aqui na sua Jovem FM. Até o meio-dia com muita música Pai d'Égua pra você curtir nessa manhã. Manhã gostosa, né? Manhã quente. É, rapaz, é verão, papai. Verãozão chegou aí, né?
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1: Aqui você curte a melhor música, a melhor programação no seu radinho. 980507115. Já manda aí a tua mensagem, participa com a gente, tá bom? 980507115 é o WhatsApp aqui da Jovem FM. Pra você tá mandando aí a tua mensagem, interagindo, participando do Conexão nessa manhã de 1º de julho. Dia 1 de julho. É, rapaz, 1 de julho hoje, hein? Dia que começa aí o mês das férias escolares, né? Eita, rapaz, gurizada demais, hein? Galera tá gostando, o mês de julho chegou e a galera já aproveita, né? Já aproveita aí pra curtir aí as férias escolares merecidas.
4: Exatamente.
1: É... Então pronto, mas coladinho com a gente também aqui, né? Coladinho aqui na Jovem FM, essa manhã bacana demais, né? É bom demais ter você com a gente, bom demais ter você na nossa companhia nessa quarta-feira, né?
4: Exatamente.
1: Isso, quarta-feira bacana, quarta-feira maravilhosa e demais. Agradecer aí a sua companhia, a sua audiência. Vamos nessa, até o meio-dia, muita música gostosa pra você curtir. É verão, papai, então vamos nessa.
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0: Manhã para você, 11:05, sejam bem-vindos, 11:05, bom dia para você, ligado aqui no Conexão, na sua Jovem FM, nessa manhã de quarta-feira maravilhosa, quarta-feira pai d'égua, né, você ligado com a gente aí só na Manhã do Aranha, vamos nessa, até o meio-dia de Conexão com muita música gostosa para você curtir, né, no som da Jovem FM, no oferecimento da Ótica Pop, a menina dos seus olhos, hoje 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É isso aí. Vamos nessa, agora 11:07 e meio de 20, 11:07, hora certinha para você ligadinho com a gente, curtindo aí o nosso Conexão Jovem nessa manhã, pai d'égua demais, né? De quarta-feira, dia 1 de julho, dia 1 de julho, mês 7, mês do Círio de Benevides. É, temos esse domingo agora, que é o Círio de Santa Isabel, né? E no próximo, no outro domingo, é o Círio de Benevides, Círio de Nossa Senhora do Carmo, lá no dia... No dia 12, né? No dia 12, dia 5 agora, o Círio de Santa Isabel. Aí no dia 12, o Círio de Benevides, Círio de Nossa Senhora do Carmo. É isso aí. Mas, e como sempre, a Jovem FM vai estar na cobertura aí, né? Dessa festa maravilhosa. É a maior festa de fé do povo benevidense, tá bom? 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Dá uma passadinha lá para você estar conferindo aí, tá bom? 11:09 em Benevides, 11:09, hora certa para você ligado aqui no Conexão, na sua Jovem FM. É sucesso total, as melhores tocando para você. Vamos de nacionais, notícias nacionais para você conferir aqui no nosso Conexão. É, notícias, não, essa aqui é local, né? Local. Então pronto, a Polícia Federal investiga desvio de 50 milhões da educação pública em São Félix do Xingu. É, rapaz, olha aí. É, a Polícia Federal informou que um dos 25 mandados de busca e apreensão foi cumprido em um gabinete, né, na Assembleia Legislativa do Estado do Pará, Alepa, em Belém, nesta quarta-feira. É hoje, portanto. Tá bom? E esse esquema é investigado, né, desvio de recursos federais destinado à educação de São Félix do Xingu, cidade que fica a 1.038 quilômetros de Belém, na região sudeste do Pará. A investigação abrange contratos administrativos firmados entre 2014 e 2024, né, que somam aproximadamente 50 milhões. É, segundo os agentes, são cumpridos 25 mandados de busca e apreensão, São Félix do Xingu, Belém e Natal, no Rio Grande do Norte. Durante a Operação Coronéis do Xingu, a PF informou, né, que cumpriu esse mandado na Assembleia Legislativa do Estado do Pará, e a investigação é em sigilo, né, segue sob sigilo. De acordo com a Polícia Federal, há indícios de que licitações direcionadas e o uso de empresas sem capacidade operacional para execução de obras e de construção, reforma e ampliação das escolas, que teriam sido entregues apenas parcialmente, outras sequer concluídas. É muito esquema, né? Esquema sujo, lavagem de dinheiro e muito mais, desvio de dinheiro público. É muito esquema sujo rolando aí na só aqui não, né? Em todo o Brasil aí. É, o trecho é mais uma local, né? Trecho da cerca de 150 metros da Avenida Liberdade cedeu no domingo, né? Já está em fase de recuperação por parte da empresa que cuida, né, da via. Segundo especialistas, em trânsito, o problema pode ter sido causado por infiltração, né, e pela acomodação adequada das camadas base, né, da via, que permanece interditada. A Avenida Liberdade, a primeira via expressa de Belém, né, que recebeu investimento de 410 milhões. Né, a previsão inicial de entrega era para 2025, antes da conferência da COP30, onde foi entregue apenas, né, no 2 de abril de 2020, foi entregue, né? 2 de abril de 2026, no caso, né? Agora, 11 horas e 13 minutinhos em Berevich, 11 horas e 13 minutos para você que tá ligado com a gente, curtindo aí o nosso Conexão. É o nosso muito obrigado aí pela audiência maravilhosa, tá ligado, tá sintonizado aqui na programação da Jovem FM, no seu Conexão Jovem.
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0: Sucesso pra você, as melhores tocando aqui na sua manhã. Tem Nadi Soferinha, ô Lua.

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2: Essa é uma ótima manhã pra você, 11 horas e 36 minutinhos. Tem Henrique e Juliana aqui no Conexão. Verdade provisória.

0: começa agora 11 horas e 50 minutinhos, 11 e 50, 10 minutos faltando aí para o meio-dia. O som da banda M5, Corações, coisas do coração, né?
1: Exatamente.
0: Isso. Então pronto, sucesso para você que tá ligado aqui no Conexão, na sua Jovem FM, essa manhã de quarta-feira. 10 minutos agora faltando para o meio-dia. Hoje tem 3 jogos, né, pela Copa do Mundo. Isso, daqui a pouco a gente deixa eu passar aqui os jogos de hoje, né? Hoje teremos a 1 da tarde seleção da Inglaterra e Congo, República do Congo. Às 5 da tarde, Bélgica e Senegal. E à noite, 21 horas, Estados Unidos e Bósnia. São os jogos de hoje, né? Da Copa do Mundo. É Copa do Mundo da FIFA, realizado aí nos Estados Unidos, lá no Canadá e México, né? Já temos aí classificados, né? Equipes, seleções que já estão aí só aguardando aí a próxima fase, né? Além do Brasil, né? Brasil, que enfrenta a Noruega, França e Paraguai, né, já tem adversário, e Panamá e Marrocos já tem adversário, né? Três oitavas já definidas, né? São 3 jogos das oitavas de final, já estão definidos, né? A gente vai ver aí nos próximos jogos, né? Domingo tem oitavas de final, domingo tem Brasil, né? Brasil e a Noruega, né? Brasil e Noruega, 5 da tarde esse jogo aí, né? É isso aí, vamos pra cima, Brasil, dos noruegueses, né? Noruegueses, que tem aquele Haaland lá, mas não faz medo a ninguém não, viu? Só jogar com tranquilidade, vamos pra cima com tudo, é isso aí. Então, domingo tem Brasil e Noruega nas oitavas da Copa do Mundo. 11 horas e 52 minutos, bem-vindos. 11 e 52, hora certa para você ligado aqui no Conexão, na sua Jovem FM. Essa manhã de quarta-feira, Conexão Jovem para você. 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

no Conexão. Faltando 2 minutos por meio-dia, a gente finaliza com ele, com o Robson. Coisa de louco. Obrigado aí pela audiência, obrigado pela companhia. Amanhã estaremos de volta, se Deus assim o permitir, de 10 ao meio-dia com Conexão. Vem aí o batidão na sequência. Um grande abraço pra você. Fique com Deus, que eu tô indo com ele. Tchau, tchau, galera. 11h58.

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1: Na Jovem FM, meio-dia e 32.
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0: Fala galera, tudo beleza aí? Tudo tranquilo? Começando por aqui, hein? Mais uma edição do nosso Parada Retrô. Eu sou o Kleber Salles e a partir de agora a gente vai junto, né, com as melhores do passado. Vamos recordar eu e você juntos aqui nesta quarta-feira, 1 de julho de 2026. A gente começa mais um mês, né? Relembrando os grandes sucessos de todos os tempos. Anos 70, 80, 90, 2000, 2010, enfim, a gente relembra o melhor do pop nacional e do pop internacional. E para começar o Parada Retrô de hoje tem James Taylor. Mais uma belíssima canção que você ouve aqui.
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Kylet, You Got Me, aqui no nosso Parada Retrô. A gente vai trazendo mais músicas. Agora tem Nando Reis e Melim, versão aí de Aonde Você Mora, do Cidade Negra, pra você aqui no Parada Retrô dessa quarta, hein?

0: o som de Sade com Paradise no Parada Retrô. Mais uma canção impactante, né? Essa aqui é top, viu? Fechando muito bem o nosso primeiro bloco. Daqui a pouco a gente volta.
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2: Na Jovem FM, 1:28. Na Jovem FM, 1:28.
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3: Bom demais, hein? Parada Retrô de volta no seu rádio. Um abração aí pra galera que tá ouvindo a gente no carro, né? Pra você que nos acompanha nesse momento aí nas suas atividades, curtindo o nosso Parada Retrô. Você que tá fazendo aquele lanche aí, ouvindo a gente, uma coisa boa, hein? Bom demais. E você que tá aí, né? É, por conta do à toa, só curtindo o som. Muito obrigado pela sua audiência. E agora, chegando um clássico de 1985. Essa aqui é demais, hein? Uma das minhas preferidas. Kenny Rogers, You and I.

James Ingram aqui no nosso Parada Retrô, Just Once, na programação número 1 do seu rádio, o melhor do flashback você ouve aqui. Agora tem Good Times com Ed Brecker, aqui no Parada Retrô desta quarta-feira. Vamos seguindo juntos, hein? Os melhores temas de todos os tempos você ouve aqui.

0: Fly Icon com Suspicious Minds, versão aí do Elvis Presley, né? Fechando muito bem o Parada Retrô desta super quarta-feira. Eu sou o Kleber Salles e volto amanhã com mais uma edição do nosso Parada Retrô pra gente relembrar mais sucessos do passado por aqui, hein? Forte abraço e até lá, a gente se encontra. Tchau, tchau!
1: 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Na Jovem 1:58. 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

Sejam todos muito bem-vindos, sim, para mais uma super edição do Interligados. Eu sou Gil Godoy. A partir de agora, sim, a melhor playlist do seu rádio é comigo. Colorinha mais maloquete do seu rádio. Tudo bem com você? Espero que sim, né? Afinal de contas, já é um novo mês, né? Mês de julho, 1º de julho de 2026. Bora comigo, hein? Escrever mais aí uma página da sua vida, da sua história, com aquele lápis super bem apontado, com aquela caneta maravilhosa e cheia de purpurina, cheia de brilhinho e tudo mais. Capricha, capricha, viu? Mês de julho chegou, com ele festas juninas, né? Mês frio e muito mais. Bora participar comigo, me contar o que você vai aprontar, nesse mês de julho? Férias escolares chegando, batendo na porta, socorro, Deus, né? As manchas são de cabelo em pé, assim como o Gil Godoy. Pedidomusical.com.br ou também através do Instagram de Gil Godoy. Bora fazer parte desse programa, você é mais do que convidado, tá? Pra começar, tem Maiara e Maraíza, as maluquetes, né? Que sente saudade, sou eu. Aumenta o volume, curte aí o Interligados, começou.

fechando assim o primeiro bloco do Interligados com Katy Perry, Lifetimes. Daqui a pouquinho eu tô de volta com Miley Cyrus, Som de Faculdade, Diego e Vitor Hugo. E hoje, no momento, flashback, Benny Benes.

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fato que exalta apoio de Nicolas Prates durante tratamento para engravidar. Nunca faltou a uma consulta. Ai, que bonitinho, né? Sabrina Sato, oi, gente. Tem contado com a parceria do marido, Nicolas Prates, desde que começou o tratamento para engravidar. Olha, ela fez tratamento e tudo mais, dessa eu não sabia. A apresentadora de 45 anos contou em conversa com a Ken que, mesmo na correria de gravações no Rio de Janeiro, com o Mirinho da novela das seis, que a gente já esse Mirinho, a nobreza do amor, né? O ator de 29 anos não perde uma consulta ou ultrassom realizados em São Paulo. O Nicolas é o melhor companheiro do mundo. Ele nunca faltou a uma consulta médica ou ultrassom. Muito pelo contrário, é ele quem marca. É ele que está no Rio de Janeiro e ele está no Rio de Janeiro trabalhando como um doido, mas vem a São Paulo para todas as consultas nesses dois últimos anos de tratamento. Que bonitinho, né? Isso é que é marido, né? O resto é balela. Os dois estão juntos desde o início de 2024 e se casaram em janeiro de 2025. Parabéns para o casal. Que bonitinho, né? Marido nessas horas tem que estar mesmo do lado, tem que estar mesmo junto, porque é um momento de muita dúvida, receios, medos, né? Etc e tal, que a mulher sente durante a gestação, durante a gravidez. Parabéns para o casal, parabéns para o Nicolas Prates, que não tem nada a ver com o menino, graças a Deus, né? Dando sequência aqui no Interligado, jogando pra cima. Parabéns para a Sabrina, parabéns, né? Seguimos de Dino aqui no Interligado, sem razão.

0: bloquinho aqui do Interligados. Começamos super bem aí com Dino. Na sequência teve a loira Miley Cyrus. Som de faculdade também passou por aqui pra fechar. 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Não deixe para a última hora, porque a fila, vou te dizer, fica quilométrica, viu?
1: Na Jovem 2:59.
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Dando sequência nas nossas notícias, excelente manhã pra você que tá aqui ligadinho com o Gil Godoy. Deu ruim, hein, Gustavo Lima? Gustavo Lima surpreende com resposta ao ser chamado de ladrão por prefeito. Ih, gente, tá rolando uma treta, a gente não vai muito aprofundar no assunto, né? Porque não temos todas as informações, mas o que tá rolando aí na internet, eu vou te explicar. Gustavo Lima era uma das atrações mais aguardadas para se apresentar nas festividades de São João de Surubim, cidade no Pernambuco. Porém, o cantor não subiu no palco. Quem subiu no lugar dele foi o prefeito da cidade, Kleber Chaparral, que se demonstrou irritado após o cantor sertanejo cancelar o segundo show na região. Após chamar Gustavo de ladrão, o cantor foi até as redes sociais e surpreendeu com resposta indireta. Piriri. Vou falar assim, fica menos feio. Fica feio também, né? Mas fica menos feio com o que ele digitou por lá, o que ele escreveu por lá. O cantor já havia cancelado uma apresentação em Surubim no último dia 18 e no último sábado a situação voltou a ocorrer. O que frustrou, claro, grande parte da população local que estava à espera do embaixador do amor. A prefeitura da cidade diz que Gustavo cobrou mais de 1 milhão de cachê, quase 2 milhões, gente, 1,5 milhão de cachê, e que o montante havia sido pago de forma antecipada. Kleber chamou o músico de ladrão pelo fato de ele não ter devolvido o dinheiro, mesmo diante dos cancelamentos por parte dele. Que situação, hein, gente? Segundo o prefeito, ele é um ladrão de dinheiro do povo. Gustavo, para você ser um homem, pega logo e devolve o dinheiro da prefeitura de Surubim. Cobrou o político, direto do palco do São João da cidade. A gente não precisava disso, né? Eu acho, né, que é cobrar o cara, cobre, né? Mas pelas formas, pelos meios legais, né? De forma respeitosa. Esse burburinho tá aí rolando na internet pra quem quiser ver. Gustavo Lima reagiu. O cantor não citou diretamente as acusações feitas pelo político, mas explicou o motivo do cancelamento e até adicionou humor

história ao dar resposta direta. Galera de Surubim, mil desculpas por não comparecer no show de hoje. Intoxicação alimentar. Traduzindo, é piriri. Mesmo, disparou o sertanejo em um texto publicado via Instagram. Tô numa diarreia absurda. Fraco, suando frio, detalhou o cantor a respeito de seu quadro de saúde. O cara tava doente, hein? Mas Gustavo não mencionou nada a respeito do pedido de devolução do dinheiro recebido pelo cachê. Prometeu voltar à cidade e cumprir o combinado com a prefeitura e a população. Vamos continuar acompanhando, né? E tendo novidades sobre esse assunto, a gente te conta aqui. Que como assim? Cadê esse dinheiro, senhor Gustavo Lima? Vamos devolver pra prefeitura, meu filho. Bora fazer o certo, bora fazer o justo. Por aqui o Interligados continua em volume máximo, de olho no que tá acontecendo por aí. De olho, sempre de olho, né? Vamos ouvir música, né, Gilcinho? Grupo Benza Deus, despedida de solteiro.

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volta por aqui, agora com aquele momento gostoso, né? Momento flashback, momento velharia, momento voltar ao passado. Hoje trazemos pra você, já dei spoiler por aqui, né? Bene Benassi com Satisfazione, que é uma canção do DJ italiano. Foi lançada na Itália em junho de 2002, como o primeiro single de seu álbum Hipnótica. Então, pra você que lembra desse sonsaço, né? Pra você que tá com saudade, pra você que tá a fim de conferir essa faixa que foi o single de estreia de Benassi e sua música de maior sucesso, alcançando aí o segundo lugar no Reino Unido e conquistando certificação de ouro na Austrália, Bélgica, França e Estados Unidos. Aumenta bem esse volume, diretamente de 2002, faz tempo, viu? Bene Benassi, esse DJ italiano maravilhoso com Satisfazione aqui no Interligados. 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

0: Encerrando assim, mais um bloquinho aqui do Interligados. Pra você que tá curtindo em volume máximo, pra você que tá adorando a nossa playlist, a nossa sequência musical, meu muito obrigada, tá? Bom, encerrando com Kelly Clarkson, Rose. Pra você que tá afim de sugerir alguma música, tá? Pra você que tá afim de pedir o seu som, manda via aí no pedidomusical.com.br. O seu pedido musical é encaminhado para o programador aqui do Interligados, tá? Porque não sou eu que escolho as músicas, infelizmente, é o nosso programador. Quem sabe ele atende o seu pedido, tá? Tente, bata na porta. pedidomusical.com.br.
1: Na Jovem FM 3:59.
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temos que falar a respeito. Vini Júnior comenta em foto de Virgínia Fonseca. Pois é, gente. Virgínia Fonseca, né? Apesar de não ter marcado no jogo, né, entre Brasil e Japão, eu também achei a desejar. Não entendi o que aconteceu com o Vini, não é mesmo? Mas tá tudo certo. Vini Júnior resolveu fazer um golaço nos comentários da publicação de Virgínia Fonseca. É, meu bem. Na última segunda-feira, a influenciadora compartilhou em suas redes sociais uma série de fotos do jogo do Brasil e o atacante da seleção fez questão de elogiá-la nos comentários. Que estilo! Vamos, Brasil! Escreveu o jogador que esteve em um relacionamento com Virgínia durante 7 meses, entre outubro de 2025 a maio de 2026. Mais cedo, a influenciadora compartilhou nas redes sociais o look escolhido para acompanhar o confronto entre Brasil e Japão pela Copa do Mundo. No clima da partida, Virgínia escolheu uma camisa branca da seleção customizada. A empresária recortou a peça, fazendo uma amarração e criando um decote profundo, que é a cara dela, né? Para complementar o look, ela postou no chapéu country, na vibe do Texas, e em uma calça ornamentada com adereços nas cores do Brasil. Na make, a influenciadora usou uma sombra colorida em tons de verde. Pra você que tá afim de se inspirar no próximo jogo do Brasil, quem sabe? Eu achei meio papagaiado, não é muito meu estilo. Mas pra você que gosta, ah, mulher, se joga, aproveita, viu? Quem sabe Vini Júnior também comenta na sua foto. Ai, mas vai devagar do look, viu? Vai devagar pra você não ficar parecendo uma arara da Amazônia, bem colorida. Hora de música por aqui, né? Independente se você quer usar, gata, só brincadeira por aqui. Use o que você tiver afim, o que você se sente bem, viu? Se joga nas cores. Bora de Malta Linha.

Encerrando assim mais um super bloco do Interligados com Marília Tavares. Água de sal. Água de sal faz bem, viu? Mas um bem. Os médicos, os psicólogos, os psiquiatras deviam recomendar a água com sal pra gente poder sair do estresse, né? Da depressão, da tristeza, que é o mar. Né? Vamos pro mar, vamos pra praia, porque com certeza a gente vira a chave, né? Acaba ficando aí com um sorriso no rosto, né? A água do mar leva tudo embora, até essa cara de...

0: na Jovem FM 4:30.
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aí uma prova. Atestado de banho. Cidade de Santa Catarina libera moradores do chuveiro por causa do frio intenso. Meu Deus do céu. Brasileiro inventa, inventa cada uma. Vou te explicar essa parada, calma, calma. Na semana em que Santa Catarina registrou a menor temperatura do ano no país, a Prefeitura de Lages, maior cidade da região serrana, resolveu brincar com o assunto nas redes sociais. Em uma publicação, emitiu um atestado de banho por tempo indeterminado aos moradores que não querem encarar a água gelada. Por meio desse documento, declara-se dispensado o banho devido às temperaturas muito baixas. Validade até o frio ir embora. E você, já emitiu o seu atestado ou encarou o chuveiro hoje? Brincou a publicação. A brincadeira feita pela prefeitura foi uma forma de chamar atenção aos cuidados necessários durante o inverno. No mesmo texto publicado na última quinta-feira, o município informou que tem monitorado as temperaturas extremas com atenção e trabalho redobrado. Segundo a cidade, equipes da Defesa Civil estão sendo mobilizadas durante as noites frias para monitorar os pontos mais críticos, aplicar sal nas vias e reforçar a sinalização para prevenir formação de gelo nas pistas. A cidade registrou uma sequência de temperaturas baixíssimas na última sexta, na última quinta, na última quarta e na última terça. Termômetros marcaram menos 9 graus, exatamente 9 graus negativos. Já pensou? É de congelar até o pinguim, meu filho, do Ártico. Brincadeiras à parte, eu vou te dizer uma coisa. E você, já encarou o banho hoje? Tomou o seu banho? Fugiu do chuveiro? Saiu correndo e falou, não tomo banho de jeito nenhum. Passou um lenço umedecido no sovaco e foi trabalhar? Meu Deus do céu, quem te encontrar que coloca um pregador de roupas no nariz? É o frio, gente, é o frio que tá te impedindo até de tomar o banho feijoado. Ai, deixa eu parar por aqui, porque senão a piadinha não vai parar, viu? Seguimos por aqui com o último bloco.

E assim encerramos mais uma super edição do Interligados. É, com James Arthur, Just Dance. Vou ficando por aqui, agradecendo demais a sua companhia, viu? Muito obrigada pelo carinho da sua audiência. Você que hoje decidiu ouvir Gil Godoy, a loucura mais maluquete, mais fora do padrão, mais língua solta do seu rádio. Meu, muito obrigada, tá? Tô indo nessa, mas claro, amanhã tem mais Interligados e eu te espero por aqui pra você conferir as melhores músicas, a melhor playlist, mandar o seu alô. Pro pensador que vos fala, tá? Aquele beijo instalado, até amanhã. Valeu demais. Fui!

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1: Opa, você ligado comigo, Charleson do Brasil. Vamos lá, aproveitando aí para mandar aquele alô já para você daqui a pouquinho, tá bom? A galera que tá ouvindo a Jovem FM 87.9, a sua rádio preferida da cidade, viu? Obrigado pela companhia maravilhosa, você aí do outro lado do rádio, você que acompanha a nossa programação. Vamos juntos até às 18 horas, tá bom? Muita informação. E você pode participar aí, tá certo? Através do fone zap. Fone zap é o fone da Jovem APM, é o 9980-50-71-15, tá bom? Aproveito para mandar aquele alô, especial para a galera, você que está ouvindo a Jovem FM 87.9, a sua preferida, tá bom? 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Já tem uma alusão aí, grande abraço aí. É, a galera que tá ouvindo a Jovem FM, meu amigo Matheus lá da Centepes, ele, o meu amigo Mauro Lardosa, Felipe e o Dorival tá escutando aí a programação da Jovem FM, o agente de portaria Aloysio, né? Se eu não me engano. Grande abraço aí toda a galera aí, a Didier, a da recepção, as meninas. Aquele abraço do Charleston do Brasil, ligado na Jovem FM 87.9, a sua rádio preferida da cidade. Vai ligando, 980 50 70 15, 980 50 71 15, para você pedir a sua música, tá certo, meu filho e minha filha? Vamos juntos até às 18 horas, tá chegando o sucesso. É o som da galera, 17 horas e 24 minutos. Beto Douglas, é.

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Alisson do Brasil. Vamos juntos até às 18 horas, comunicando a boa música, boa informação, a utilidade pública e a participação, claro, dos nossos ouvintes via o zap, zap da Jovem FM é o 980507115, tá certo? Abraçando aí meu diretor Aizon Costa lá na Grande Marituba. Obrigado na Jovem FM, obrigado pelo carinho da audiência. Deixa eu ver aqui, rapaz, quem tá ligado com a gente também no Balança Belevis, né? Abraçando aí meu amigo Valdo Souza. Alô, Valdo, dá uma ligada pra mim, tô esperando a tua ligação. Então eu tentei atender, mas caiu a ligação, tá bom? Grande Valdo Souza, logo mais tem o programa, é o Saudade 87, segunda a sexta-feira, de 20 às 22 horas aqui na Rádio Jovem FM. É o Saudade 87, na apresentação, Valdo Souza. As músicas do passado desfilam aqui na Jovem FM. É pura recordação, você vai recordar o Valdo Souza. Deixa eu ver aqui, rapaz, tá ligado com a gente.

o programa Balança Benevides, das 17 às 18 horas. Vai participando. O zap da Jovem FM é o 980-50-7115 para você pedir a tua música, aquela música gostosa de ouvir, beleza? Pura! Deixa eu ver aqui, rapaz, quem tá ligado com a gente aqui no Balança Benevides também. Alusão aí pra minha amiga princesa Regiane, lá em Santa Isabel do Pará, tá ligado com a gente. Mandando um beijo especial para todos vocês aí de Santa Isabel. Minha amiga Regiane, ligado na programação da Jovem FM. Obrigado pelo carinho da audiência. Também ligado na Jovem FM, claro que sim, rapaz. Ainda não ligou, não sei por que ainda não ligou. Quando eu começo a falar aqui, ele tá... Alô, Marcelinho Carioca, rapaz. Ex-Trovão Azul, o homem mais... O cobrador mais rápido... Ele é mais rápido do que uma bala, égua. Marcelinho Carioca no Santos Dumont, mandando alô para Maria da Conceição, mais conhecida como São, lá no Santa Rosa. Valeu! É, galera, ouvindo a Jovem FM 87.9. Meu amigo Manoel. Falar disso, meu amigo Manoel, tá?

7.9, né? E de Manuel Cristo. Alusão para ele e também a Rosa Maria Pequena Sofia, na rua do Banco do Brasil. Valeu pelo carinho da audiência. Na primeira rua da Grinesp tem o casal meu, rapaz, o casal meu, gente boa. Juan e Nina, Nina e Juan, ligado no Balança Benevides. Aquele abraço! Galera que acompanha de montão. Vamos trabalhar, agora sim, vamos trabalhar. 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A direção agradece meu amigo Anderson Elisete. Daqui a pouco eu vou falar mais, tá certo? 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Olha, hora certa, faltando 13 minutos. Olha, tem sucesso pra você. Boa tarde, Benevides.

Beleza? É você ligado com o Charlisson do Brasil, faltando apenas 7 minutos para o término do nosso programa. Vou falar para você aqui, você que está ouvindo a Jovem FM, boa tarde você, meu amigo, minha amiga. 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Alô, Marcos Mitra, aquele abraço. 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

0: Ana Nídia, toda a sua família. Um alô aí para um grande abraço aí, oração também para os nossos amigos Matheus, é, a galera lá do, da Centep estão ouvindo aí, o meu amigo Dorival no carro. Aquele abraço aí, toda a sua família e todos que estão ligados na Jovem FM. Preparar, alô Ricardo Osga do Jardim Ipanema, aquele abraço também. É, rapaz, está chegando aí o momento de oração na Rádio Jovem FM.
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0: Senhor nosso Deus, o nosso Pai, entramos neste momento de oração. Que esse momento, meu Pai, venha a ser o mais importante deste programa, desta

profissional, familiar. Visita essa pessoa, meu pai, que está desempregada, vem abrir as portas. Nossos aniversariantes do dia. E todos, meu pai, sejam abençoados. E assim nós determinamos, através do copo com água, seja um santo remédio para a cura do corpo e da alma e do espírito, aquele que crê. Diga amém. E graças a Deus. Enquanto por aqui, vamos deixar essa bonita canção. Já já tem um brega show. Boa noite, cidade. Que Deus abençoe grandemente. Tchau, tchau.

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18h12. A partir de agora pode interagir com a gente mandando tua mensagem através aí do nosso WhatsApp. Porque a viagem no mundo das marcantes começa pra você agora, pai. Vamos nessa!

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3: Na Jovem FM 8 e 18.

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2: 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Agora na Jovem 8:34.

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